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6: O Procon Tocantins alerta fornecedores e empresas sobre uma tentativa de golpe que usa indevidamente o nome do órgão em e-mails com supostas decisões judiciais. As mensagens apresentam número de processo e aparentam ter sido enviadas pelo Superior Tribunal de Justiça. O PROCON esclarece que não emite decisões judiciais e que sua atuação é administrativa. O órgão também orienta que os destinatários não cliquem em links, não abram anexos e não forneçam dados pessoais ou bancários. Em caso de dúvida, a recomendação é confirmar a autenticidade da mensagem diretamente com o PROCON Tocantins pelos canais oficiais. O órgão também orienta que a mensagem suspeita seja preservada com remetente, conteúdo e eventuais anexos para ajudar na apuração da fraude. Mara Santos para a Unitins FM.
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1: O INEP busca docentes da rede pública para formar a rede de interlocutores escolares. Uma iniciativa que permite a professores efetivos das redes públicas, estadual e distrital, trabalharem no Enem 2026. Os docentes selecionados receberão um auxílio de R$ 510 por cada dia de atuação para realizar tarefas de apoio logístico. Os docentes devem ser indicados pelas secretarias de educação de seus respectivos estados e a aplicação das provas do Enem acontecerão nos dias 8 e 15 de novembro.
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4: O Instituto Evaldo Lodge lançou uma nova plataforma de apoio ao desenvolvimento profissional com cursos e trilhas voltados à preparação para o mercado de trabalho. A ferramenta já tem cerca de 8 mil usuários e agora passa a atender também estagiários e supervisores. Para os alunos, há conteúdo sobre produtividade, planejamento de carreira, inteligência artificial, Excel e técnicas de apresentação. Já os supervisores podem acessar trilhas sobre liderança, gestão, diversidade, negociação e desenvolvimento de estagiários. A proposta é fortalecer a formação profissional e preparar tanto os alunos quanto os profissionais que acompanham sua trajetória no ambiente de trabalho. Mara Santos para a Unitins FM.
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4: Cerca de 45 milhões de brasileiros com 16 anos ou mais, o equivalente a 32 anos dos usuários de internet, relataram ter sofrido tentativas de golpe com o uso de dados pessoais. Deste total, 20% afirmaram ter sido vítimas efetivas desse tipo de crime. Os dados são de uma pesquisa do Centro Regional de Estudos para o Desenvolvimento da Sociedade da Informação, divulgada nesta semana. Os aplicativos de mensagens são o principal canal usado pelos golpistas, citados em 84% dos casos, seguidos por ligações telefônicas e sites ou aplicativos falsos. O estudo também mostrou que pessoas com menor escolaridade relataram mais situações de golpes e consequências mais graves. Outro alerta envolve o uso de inteligência artificial. 66% dos usuários dessas ferramentas disseram estar preocupados com o uso de seus dados pessoais pelas empresas. A pesquisa foi realizada com 2.500 usuários de internet de todo o país. Antônio Neves para a Unitins FM.
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1: A história da justiça eleitoral no Tocantins começou nos primeiros meses de criação do novo estado. O Tribunal Regional Eleitoral do Tocantins, o TRE, foi instalado em 17 de fevereiro de 1989, na cidade de Miracema, então capital provisória do estado. A primeira sessão ordinária do tribunal aconteceu no dia 22 de junho daquele ano. Ainda em 89, foram estabelecidas 22 zonas eleitorais, atendendo 79 municípios. Com a transferência da capital para Palmas em 1990, o TRE Tocantins também passou a funcionar na nova capital. Hoje, o TRE Tocantins conta com 33 zonas eleitorais responsáveis pelo atendimento aos eleitores dos 139 municípios do estado. Em 1998, o voto eletrônico chegou ao Tocantins, inicialmente em municípios como Palmas, Araguaína e Gurupi. Ao longo da história, o TRE tem atuado na organização das eleições, na administração do cadastro eleitoral e na garantia da legitimidade do processo eleitoral no Tocantins.
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1: 1:51.

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1: 3:43.

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2: Os leilões de bovinos e equinos no Tocantins agora terão que divulgar informações sobre o peso e a idade dos animais vendidos. A medida está na Lei número 5.100 e busca dar mais transparência e segurança aos compradores. O peso deverá ser informado com precisão, usando balança certificada e calibrada. Já a idade terá que ser informada por documentação oficial ou outro meio confiável. As informações deverão aparecer no catálogo do leilão, ser anunciadas pelo leiloeiro antes dos lances e também constar nos materiais de divulgação físicos e digitais. A regra vale para todos os lotes, independentemente do tipo de animal ou modalidade de venda.
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0: Olá você, bom dia, agora 5:04.
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0: Olá, você, meu amigo, você, minha amiga, 5:05 agora, estamos chegando para mais um programa Alvorecer. Tá na hora do nosso momento de fé, tá na hora de versículo do dia, a inspiração da manhã e ainda a nossa oração da manhã.
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0: Versículo do dia de hoje está no livro de Salmos 56, versículo 3. Abra a sua Bíblia. Esse versículo diz: quando eu estiver com medo, confiarei em ti.
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0: Há uma espera que não faz barulho, mas aperta o peito todos os dias. É a espera pelo resultado do exame, pela resposta que não chega, pela situação que não se resolve. Olha, enquanto o tempo passa devagar, a ansiedade vai enchendo os espaços vazios com cenários que ainda não aconteceram. Davi escreveu o Salmo 56 numa dessas esperas. Estava cercado por inimigos em terras estrangeiras, sem saber o que os próximos dias trariam. E foi exatamente ali, no meio da incerteza, que ele fez essa afirmação simples: quando o medo vier, a confiança em Deus é a resposta. Repare que ele não diz "se eu estiver com medo", diz "quando". Davi sabia que o medo ia voltar, que a espera continuaria pesando. Isso não é falta de fé, é honestidade. A mesma preocupação que parecia resolvida ontem volta hoje com força redobrada. O que muda não é a essência do medo, mas para onde ele é levado. Davi não diz que vai ignorar o medo ou fingir que ele não existe. Diz que vai confiar. É uma escolha feita de novo a cada vez que o medo aparece. Não uma decisão única que resolve tudo para sempre. Olha, todos nós, em algum momento, atravessaremos uma espera assim, um diagnóstico, uma resposta de emprego, uma decisão que outra pessoa ainda não tomou. O tempo parece andar mais devagar, exatamente quando mais precisamos de respostas. Confiar não é ter certeza de que tudo vai sair como você espera, é saber que aconteça o que acontecer, você não está sozinho nessa espera. Deus está com você agora, no meio do peito apertado, e vai continuar ali amanhã também. Portanto, meu amigo e minha amiga, entregue essa espera a Deus, um dia de cada vez. Quando perceber o peito apertar, nomeie o medo específico em vez de deixá-lo vago. E mais, é mais fácil entregar a Deus algo que você já conseguiu nomear. Releia o Salmo 56 sempre que a mente começar a girar em cenários futuros. Isso como um ponto de parada. Olha, separe o que está nas suas mãos, né? O que você pode fazer hoje, do que não está esperando, né, um resultado final, e ore especificamente sobre a segunda parte. Olha, evite buscar certeza absoluta antes de sentir paz. A paz de Deus pode chegar antes da resposta que você espera. Fale com alguém de confiança sobre essa espera. Carregá-la em silêncio só aumenta o peso. Volte a este versículo amanhã novamente, e depois de amanhã a confiança se constrói repetindo a escolha, não fazendo-a uma vez só. Meu amigo, minha amiga, que nós tenhamos perseverança para nas nossas orações para com Deus, todos os dias, perseverança. Agora são 5:10, feche os seus olhos agora e vamos falar com Deus.
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Querido e amado Deus, bom dia, Senhor. Bom dia ao Espírito Santo de Deus. Bom dia ao nosso Salvador Jesus Cristo. Pai amado, mais uma vez, graças à sua bondade e à sua misericórdia, nós estamos aqui mais uma vez, neste novo dia. Hoje é uma segunda-feira, dia 7 de setembro do ano de 2026. Muito obrigado, Pai amado, Pai querido, pela oportunidade de estar aqui mais uma vez falando com o Senhor através da nossa oração da manhã. Muito obrigado, querido e amado Pai, pela oportunidade que nós temos mais uma vez de estar vivendo este novo dia. Obrigado, Pai, pelo tema de hoje. O tema que o Senhor nos proporciona nesta manhã de segunda-feira é um tema maravilhoso. Que nós possamos aprender, Deus, a esperar, mesmo com o peito apertado, mesmo angustiado, nós podemos ter a certeza de que o Senhor está presente no nosso dia de hoje, no amanhã, no depois da manhã e todos os dias de nossas vidas, principalmente quando nós o convidamos para fazer parte de nossa vida. Nos abençoe, Pai amado, cuide agora desta nova semana que está começando, nos abençoe, nos proporcione coragem, fé, sabedoria para viver cada dia segundo a tua vontade. Muito obrigado, Pai amado, Pai querido. Essa é a nossa humilde oração para o dia de hoje. Nós queremos aqui, ó Deus, te agradecer mais uma vez, em nome do seu filho amado Jesus. Amém, Senhor. Amém.

Oh Senhor, é muito bom sentir a tua presença. Tu estás presente aqui para curar, para libertar, para restaurar.

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8: O SESC vai comemorar 80 anos de atuação no Brasil com uma programação especial e gratuita em Palmas, no dia 12 de setembro. O festival celebra SESC 80 anos e começa às 18h em frente ao Centro de Atividades SESC Palmas, que fica na 502 Norte, com apresentações de artistas locais e também atrações para as crianças. A cantora Paula Toller vai subir ao palco às 20h com uma turnê amorosa que reúne sucessos de quase 4 décadas de carreira. A entrada é gratuita e o público pode contribuir com a doação de 1 quilo de alimento, que será destinado ao programa SESC Mesa Brasil. Trabalhadores do comércio e dependentes terão ainda atividades exclusivas, além de brindes, descontos e muita programação. Maiara Abreu para a Unitins FM.
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9: Bem, muito bem, pessoal, estamos de volta, excelente manhã para você, bora, nosso programa Alvorecer já.

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1: Oi, Léo Vieira, bom dia.
2: Olá, você. Bom dia. Acorda, Brasil. Olha a hora, gente, olha a hora. 5:22, 5:22 agora. Começou o nosso programa. Já estamos juntos mais uma vez, eu, você e a Unitins, nessa festa maravilhosa. Seja muito bem-vindo, seja bem-vinda. Felicidades para você, obrigado pelo carinho da sua audiência e da sua companhia. Vamos que vamos, né? Programa Alvorecer nessa segunda-feira, hoje feriadão, olha que coisa boa, né? Feriadão nacional, estamos juntos, juntos e misturados mais uma vez aqui na nossa Unitins, a mais ouvida do Tocantins. Seja muito bem-vindo, seja bem-vinda, bora, bora, tá na hora, meu compadre, tá na hora, minha comadre, bora, bora, bora.
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2: É desse jeitinho. Tá na hora, vamos lá, gente, para mais um programa Alvorecer. 5:23, 5:23 agora. Ô, doidinho, bora acordar o povo, meu filho, tá na hora.
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2: Muito bem, é desse jeitinho que a gente gosta de ver, né? Vamos pra cima! Para mais uma edição do nosso programa Alvorecer, começando tudo de novo, mais uma semana especial, não é isso? Dá bom dia, Zé.
5: Bom dia.
2: Isso.
5: Bom dia.
2: Dá bom dia, Joãozinho.
5: Bom dia.
2: Eita, coisa boa. Mariazinha.
6: Bom dia, Léo Vieira.
2: Oi, bom dia. Felicidade para você que acorda cedo com a gente. Obrigado pelo carinho da audiência. Da companhia, tamo junto, né? Juntos mais uma vez, em mais uma programação que é feita com muito amor, muito carinho, pra você que acorda cedo, tá bom? As categorias trabalhadoras, ó, pra quem acorda cedo ouvindo a gente, obrigado, viu? Obrigado pela companhia, pela audiência, pra quem virou a noite de plantão, aos meus amigos médicos, as médicas, enfermeiros, enfermeiras, ao pessoal da guarda, os guardas, né? Os guardas vigilantes, pessoal da segurança municipal, estadual e federal também, segurança pública, né? Abração para todo mundo, aos meus amigos leiteiros, já na lida, na tirada de leite também, bom dia, os trabalhadores rurais aí que viraram a noite trabalhando, e quem começa agora cedinho com a gente, obrigado pela companhia, meus amigos padeiros e padeiras, confeiteiros e confeiteiras, minhas amigas boleiras também, aos vendedores de lanches, bom dia, felicidades, aos trabalhadores aí nos frigoríficos também, né? Bom dia, felicidades, meus amigos caminhoneiros, já na rodagem no Tapetão Preto, um abraço, bom dia para todo mundo, aos meus amigos e minhas amigas frentistas, já trabalhando também, já abastecendo os veículos, né? Bom dia, aos motoristas de ônibus, de coletivos, taxistas, mototaxistas, motoristas de aplicativos e motorubers. Ó, aquele abraço pra você, viu? Também o pessoal da construção civil, que vai trabalhar aí nesse feriadão na construção civil. Bom dia. Né, os meus amigos pedreiros, serventes, uma ótima manhã pra todo mundo, tá bom? Bora pra cima porque o nosso Alvorecer já está no ar!
6: Segunda-feira
2: maravilhosa pra você que acompanha a programação, obrigado, viu? Obrigado pela audiência, pela companhia, tamo juntos, já manda ver, manda a sua mensagem pra cá, nosso WhatsApp tá liberado pra você participar com a gente, tá bom? Fique à vontade, nosso WhatsApp tá liberadaço pra quem participa aqui no nosso 6399156234, tá bom? Manda a sua mensagem aí, pede sua moda, fica à vontade aqui no nosso programa Alvorecer, feito para você. É sempre uma satisfação muito grande saber que você está aqui com a gente, fazendo parte da nossa programação. Bom também ter você com a gente, viu? Vamos que vamos, até às 8 horas da manhã. Programa Alvorecer no ar.
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1: Tudo bem, vamos que vamos, começamos o nosso programa Alvorecer, feito pra você. Agora são 5:34, 5:34. Obrigado pela sua audiência, a sua companhia.
2: Bom dia!
1: Bom dia, bom dia. Para quem acorda cedo, se liga com a gente, obrigado, viu? Vamos que vamos. Já mandou sua mensagem aí? Manda sua mensagem, fica à vontade, porque nós já vamos para o nosso WhatsApp 6399156234. É bom demais saber que você também acorda cedo e vai participando com a gente aqui do nosso programa Alvorecer, feito para você. Obrigado, viu? Sulani e Jojo já estão acordados, já estão aí despertados para um novo dia. Obrigado, casal Raiz. Mandando aqui hoje os parabéns para ele, né? O nosso querido Riba Abreu, que hoje tá aniversariando, viu, Dona Maria? Riba Abreu hoje tá soprando velinhas. Feliz aniversário, Riba Abreu, que Deus te abençoe e te conceda muitas bênçãos na sua vida. Tá aí recadinho da minha amiga Sulani, maravilha. Obrigado, Sussu. Abração, minha querida, para você, tá bom? Felicidades, que Deus abençoe a sua semana, você, Jojo, obrigado pela audiência, pela companhia. Wesley, tudo bem, meu querido? Bom dia, bom dia.
3: Muito bom dia, Leovira, bom dia a todos, ouvintes da Rádio
1: Notícias FM. Bom dia, meu querido.
3: E aqui quem fala sou eu, Wesley Amaral, tudo bem, Leovira?
1: Tudo bem, querido, e você, como é que tá?
3: Comigo também está tudo bem, graças a Deus. Meu amigo, você pode tocar pra nós a música de Leandro, da dupla Leandro e Leonardo, Catedral, fez pra você, pra todos que já viram essa programação. Dizer que o Flamengo é líder e segue o líder nessa rodada, somos o líder do Brasileirão. Forte abraço pra você, fique com Deus, bom feriado, boa semana, até amanhã, e bate das 5 da manhã e cafezinho pra nós, meu vira.
1: Ok, meu querido, aí ó, cafezinho pra você, cafezinho pro meu amigo Wesley Amaral, obrigado, viu, Wesley, felicidades, obrigado pelo carinho da audiência, da companhia. Wesley Amaral sempre participando com a gente, a moda já tá no jeito, Wesley, vai pra você já já, viu? Obrigado pelo carinho da audiência, da companhia, vamos lá. Cadê? Já serviu o cafezinho pra ele? Tá aqui, ó, cafezinho pro meu amigo Wesley Amaral. Agora sim tá servido o cafezinho. Obrigado, meu querido. Abraço pra você, tudo de bom e uma semana especial, tá bom? Ô, Carlito, bom dia, meu querido.
4: Muito bom dia, meu irmão, Laveira.
1: Bom dia, meu amigo.
4: O Carlito aqui tá agora. Sul.
1: Opa, bem-vindo.
4: Como é que você tá?
1: Bom tudo demais, bem? Querido. E você?
4: Segundou aí, Léo.
1: Segundamos, meu querido.
4: Passando aqui nessa segunda-feira para mandar um abraço para todos os seus vários ouvintes.
1: Isso, obrigado,
4: meus
1: querido.
4: Meus amigos aqui de Taquarussu, meus amigos de Porto Nacional.
1: Certo.
4: Feriado hoje e amanhã, mas muitos continuam trabalhando, né, igual você.
1: Isso, Léo, verdade, querido.
4: Se você puder passar aquela música para nós, Sol da Minha Vida, com a Berta de Miranda, eu te agradeço muito, tá?
1: Tá ok,
4: que
1: meu querido.
4: Que a segunda-feira seja uma segunda-feira abençoada, que a semana seja abençoada por todos, para todos. E que Deus continue nos abençoando sempre, tá?
1: Obrigado, querido.
4: Fique
1: abração.
4: Com Deus. Cafezinho pra todos. Tchau, tchau, Léo.
1: Valeu, meu querido. Abração pra você também, Carlito de Itaquarussu. Gente boa, gente finíssima. Cafezinho pra todos. Olha aí, cafezinho tá servido, Carlito. Abraço, viu, meu querido? Obrigado. Ô, Rony, fala,
5: bom
1: querido.
5: Bom dia, Léo Vieira.
1: Bom dia, meu amigo.
5: Tô ligado no seu programa.
1: Obrigado, querido.
5: Gostaria de ouvir uma música com Chica Amado e Xodó, Telefone no Ar.
1: Vai já já pra você. Bração. Obrigado pelo carinho da audiência, da companhia. Ótima semana pro meu amigo Rony. Gente boa, gente finíssima. Minha amiga Eni, acordou cedo também, rapaz. Minha amiga Eni tá aqui, tá dizendo, oi, Léo, bom dia. Olha, quero ouvir a minha música. Ela gosta de Adalberto e Adriano, Atitude. Tá na sequência, viu, Eni? Vai tocar pra você já já, viu? Obrigado pela companhia, uma ótima manhã e uma semana cheia de coisas boas. Minha amiga Eni tá ouvindo a gente ali no Morada do Sol 2, região sul da nossa capital. Obrigado pelo carinho da audiência e da companhia. Então vamos lá, vamos trazer moda? Trazer aqui o Leandro e Leonardo, na verdade é o Leandro que canta a música Catedral e depois vamos tocar Roberta Miranda, Sol da Minha Vida, e as outras músicas vêm na sequência, tá bom?
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7: Muito bem, pessoal, estamos de volta, excelente manhã pra você, boa segunda-feira, bom dia, bom dia.
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0: da hora. 5:49, 5:49 agora, bora.
1: Rapaz, é muita sacanagem mesmo, galera.
0: E foi,
1: hoje
0: meu
1: é
0: amigo.
1: Segunda-feira de novo, bicho. Agora toda semana essa mulher cai, cara.
0: É, meu amigo. Toda semana tem a segundona, né? Não, minha amiga rainha.
1: É, claro.
0: Graças a Deus, toda semana tem a segunda-feira. Começa tudo de novo na segunda-feira. Bom, gente, vamos que vamos, né? Ó, daqui a pouquinho nós vamos trazer as primeiras previsões para os signos, tá bom? A gente tá adiantando aí um pouquinho, começando mais cedo, aí devido ao horário eleitoral obrigatório, tá bom? Então vamos que vamos, já manda sua mensagem pra cá. Quem não mandou, manda. Comadre Rita, tudo bem, querida? Bom dia.
2: Bom dia, compadre Alvira.
0: Bom dia, minha amiga. Bom dia.
2: Pra mim, por favor, é com Mato Grosso e Matias, idas e voltas. Vai para seu sobe e desce, mais Dona Aparecida. Vai para Dona Deusina, para Dona Zilda, para Daniel, para Jordaninha, para Sussu no Refúgio do Amor. E todos que estão na escuta do seu programa, ok?
0: Ok, minha querida.
2: Vai para comadre Marcelena.
0: Marcelena.
2: Nas Minas Gerais,
0: isso.
2: Ok?
0: Isso. Tá ok, minha querida?
2: Bom
0: um abraço.
2: Bom dia, compadre Léo.
0: Bom dia. Felicidade, querida, para você. Cheiro, tudo de bom. Deusvaldo tá com a gente também, aqui no direto do Estadão de Goiás, né, Deusvaldo? Tá aqui dizendo bom dia, meu amigo Leoveira, gostaria de ouvir. João Mineiro e Marciano, ainda ontem chorei de saudade. Muito bem, vai já pra você, tá bom, meu querido? Obrigado pela companhia, pela audiência. Sebastião Pereira hoje mandou só aqui pra gente a mensagem de bom dia, né? Muita luz, muita paz e bênçãos de Deus pra você. Bom dia, bom dia. Bom dia, meu querido. Abraço, tá bom? Felicidades aí pro nosso amigo Sebastião Pereira. Gente boa, gente finíssima. Tá ouvindo a gente, curtindo a programação. Obrigado, tá bom? Quem mais? Bom dia.
3: Com Ronaldo Viola e João Carvalho, queima do alho. Quero oferecer a todos que estão escutando o programa aqui no município de Monte Santo, Tocantins. Oferecer aí aos muladeiros de Palmas e aos muladeiros da capital.
0: Muito bem, meu querido. Obrigado. Queima do alho, essa daqui eu não encontrei, não. Vou procurar direitinho, viu? Por enquanto, pelo nome, eu não encontrei. Um abraço, meu querido. Obrigado. Felicidades. Agora são 5:51, 5:51 para você ligado. Obrigado pela companhia, pela audiência sempre.

0: de 21 de março a 20 de abril.
1: Muito bem, olha, o dia pede paciência com família e amigos, principalmente pela manhã. Olha, à tarde e à noite, a sorte melhora e sua intuição pode ajudar a tomar boas decisões. Já no amor, uma situação do passado pode causar um climão, mas a paquera tende a esquentar depois, tá bom? Os números da sorte para hoje são 16, 25, número 43 e a cor para o dia de hoje é vermelho.
0: Atenção, Touro, de 21 de abril a 20 de maio.
1: Olha, um dia para ter mais cuidado com dinheiro e decisões impulsivas, tá? Olha, evite gastar sem pensar e procure manter os pés no chão. No amor, o melhor caminho é conversar com calma e não deixar pequenas coisas virarem grandes problemas, tá bom, Touro? Os números da sorte para hoje são 04, 18 e número 53 e a cor para o dia de hoje é azul.
0: E agora, os astros falam para você que é de Gêmeos, de 21 de maio a 20 de junho.
1: Atenção, Gêmeos, olha, cuidado com a vontade de gastar só porque você acha que merece, tá? A tarde favorece conversas, encontros e novas amizades. No amor, o charme está em alta, mas é bom controlar o ciúme para não criar problemas à toa, tá bom? Os números da sorte para hoje: 03, 27, 45. E a cor para o dia de hoje é amarelo. Coração.

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8: Tudo bem, tudo certo, pessoal. Estamos de volta.

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tá na hora de mais uma mensagem especial do nosso Motivação para um Dia Melhor. O título desta mensagem, inclusive, é uma frase que muitas pessoas gostam de falar: o amanhã está nas mãos de Deus. Livro de João, capítulo 14, versículo 19, lá diz assim: porque eu vivo, vós também vivereis. Olha, meu amigo, minha amiga, há dias em que o coração sente medo, mas a fé nos lembra que não caminhamos sozinhos. A gente sempre fala para você nas nossas mensagens para que você possa ter essa certeza todos os dias. A ressurreição de Cristo nos ensina que até depois da dor pode existir vida, esperança e recomeço. Olha, Pedro conheceu a queda, a culpa e a tristeza, mas Jesus não terminou sua história naquele momento. Olha, Cristo o restaurou e mostrou que um fracasso não precisa ser o capítulo final da caminhada. Olha, talvez você também esteja enfrentando uma fase que parece sem saída ou carregando preocupações que ninguém consegue enxergar. Mas Deus continua trabalhando, mesmo quando os nossos olhos não conseguem perceber o que Ele está fazendo. Por isso, não entregue o seu futuro ao medo. Coloque-o nas mãos daquele que venceu a própria morte. Comece este dia confiando mais, reclamando menos e dando um passo de cada vez, sabendo que Deus pode transformar caminhos difíceis em testemunhos de vitória. Nos dias tranquilos, agradeça. Nos dias de aflição, permaneça firme, porque a presença de Deus não depende das circunstâncias. Você não sabe tudo que o amanhã trará, mas pode ter certeza de quem estará com você quando esse dia chegar. Então, meu amigo, minha amiga, respire fundo, entregue suas preocupações a Deus e siga em frente com esperança. A sua história ainda não terminou, porque nas mãos de Deus sempre existe a possibilidade de um novo começo. E a frase para hoje, uma frase para ficar guardada no seu coração, diz assim: se Deus está à frente, o amanhã não precisa ser motivo de medo. E eu vou repetir essa frase para você guardar na sua mente e no seu coração. Se Deus está à frente, o amanhã não precisa ser motivo de medo. Entendeu, meu amigo? Entendeu, minha amiga? Olha, o Temis Randeri e o Ralph Welton vão cantar uma canção linda. O nome dela, Porque Ele Vive. Porque Ele Vive, nós podemos crer no amanhã. Que Deus abençoe o seu dia, que Deus abençoe a sua semana. Que ela seja maravilhosa, sempre com Deus na direção.

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4: O SESC vai comemorar 80 anos de atuação no Brasil com uma programação especial e gratuita em Palmas, no dia 12 de setembro. O festival celebra SESC 80 anos e começa às 6 da tarde em frente ao Centro de Atividades SESC Palmas, que fica na 502 Norte, com apresentações de artistas locais e também atrações para as crianças. A cantora Paula Toller vai subir ao palco às 8 da noite, com uma turnê amorosa que reúne sucessos de quase 4 décadas de carreira. A entrada é gratuita e o público pode contribuir com a doação de 1 quilo de alimento, que será destinado ao programa SESC Mesa Brasil. Trabalhadores do comércio e dependentes terão ainda atividades exclusivas, além de brindes, descontos e muita programação. Maiara Abreu para a Unitins FM.
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5: Muito bem, pessoal, estamos de volta. Excelente manhã para você. Vamos que vamos. A semana.

0: Estamos aqui na programação da nossa Unitins, no seu programa. É uma festa no seu rádio, o melhor da música sertaneja até às 8. Bora, bora, bora, meu amigo, minha amiga, tá na hora, feriadão pra quem tá descansando, ó. É só curtir o nosso programa, né? Obrigado pela companhia. Olha a hora, gente, olha a hora, 6:20, 6:20 agora. Pra você ligado, aquele abraço. Pau também.
1: Galera, oi. Hoje é segunda-feira, hein? Segundou!
0: É, Mariazinha, segundou! Segunda-feira maravilhosa, 6:20, pra você que tá despertado aí pra mais um novo dia, né? Um abraço pra você. Como é que tá aí? Tudo tranquilo? Só descansar hoje, ficar em casa, ou tá de plantão assim como o Léo Vieira tá de plantão, trabalhando firme, rente no batente nessa segundona, hã? E aí, bom feriado pra você, né? Hoje, dia 7 de setembro, né? Dia da Independência do Brasil, viu, Dona Maria? Dia da Independência do Brasil.
2: O quê? Não acredito.
0: É, pode acreditar, viu? Gente, olha, trazer uma informação pra você, informação de sexta-feira, né? Um tremor de terra de magnitude 3.7 foi registrado na manhã de sexta-feira, ali próximo ao município de Sandolândia, no sul do estado. Olha, o abalo aconteceu por volta das 5:45 e foi identificado pela rede sismográfica brasileira e analisado pelo Centro de Sismologia da USP, né? Segundo os especialistas, tremores dessa intensidade são considerados de baixa magnitude e não têm potencial para causar danos significativos, tá? Olha, esse foi mais um registro de atividade sísmica no sul do Tocantins. Em maio, né, deste ano, um tremor de magnitude 2.8 havia sido registrado ali próximo à cidade de Gurupi. Tá aí, né? Mais um tremor de terra, esse um pouquinho mais forte do que o de maio, né? O de maio foi 2.8 e agora nesse mês de setembro é 3.7, né? E a gente espera que não aumente nada mais, né? Que não aumente nada mais do que isso para não causar danos aí à nossa população aqui no Tocantins, não é isso? Bom, gente, agora são 6:22, 6:22. Bora lá, trazer mais recados, mais mensagens aqui do nosso WhatsApp 63. Se você não mandou sua mensagem ainda, manda aí, tô te aguardando até as 8:00 da manhã, programa Alvorecer feito pra você, viu? Olha, recadinho, deixa eu ver quem mandou o recado aqui, bom dia.
3: Toninho do Táxi.
0: Ô, Toninho do Táxi.
3: Feriado um prolongado.
0: Isso, meu amigo, bora, né?
3: Umas músicas boas aí. E nosso Corinthians fazendo raiva.
0: Não, rapaz, nem, raiva, não vou nem falar de Corinthians hoje, viu?
3: Perder pro Lanterna, meu irmão.
0: É, meu amigo.
3: Isso é coisa que se passa.
0: O negócio tá feio pra nós, hein? O negócio tá feio pro Coringão, perdeu pro Lanterna. Ê, Toninho do Táxi, tá difícil pro Coringão, viu? Tá difícil. Eu já tô até pensando de não assistir mais jogo do Corinthians, sabia?
2: O quê? Não acredito.
0: É, tô até pensando de abandonar o Coringão. Não tá fácil não, meu amigo, não tá fácil não. Ô, Daniel, bom dia.
4: Olá,
0: querido.
4: Ah, bom dia.
0: Bom dia, meu amigo.
4: Aqui é o Lobinho Solitário.
0: Fala, Léo, Lobinho.
4: Eu gostaria de ouvir uma música.
0: Certo.
4: Oferecer pra Marcelena, o Jonathan, o Carlão, oferecer pro Zé de Cássio, oferecer aí pro Sobdef, pro Otacilo, oferecer pra você também.
0: Obrigado, meu querido.
4: Oferecer pra todos que tá na escuta.
0: Isso.
4: A música é Talismã.
0: Talismã?
4: É com Leonardo, né?
0: É, Leandro e Leonardo.
4: Valeu.
0: Né? Valeu, meu querido. Um abração. Talismã. Vai pra você já, viu? Tem Leandro e Leonardo. Talismã tá aqui, ó. Pronto. Prontinho. Vai pra você já. Obrigado, viu, Daniel? Abração, meu querido. O Raulzão também tá aqui dizendo bom dia, meu amigo Léo Vieira. Raul Matos, da região do Jacó, em Porto Nacional. Alô especial ao Caçula e a sua esposa Delice. O pessoal também de Santa Teresa. É o Jesus Pereira, Valdir Pugas, a Belcina na Chácara Bambu, Quinta do Leite, Manuel Martins, Fazenda Olho d'Água, todos da Barra do Aroeira, né? O Zé da Jumenta, Mauro Alves, e para todos, né? Manda um feliz aniversário pro meu amigo Israel Júnior em Palmas. Olha, é aniversário dele hoje também, é? Olha que legal, rapaz. Parabéns, parabéns pra ele também, tá bom? Felicidades sempre. Valeu, Raulzão. Obrigado, meu querido. Obrigado, felicidades. Uma semana cheia de coisas boas, tá bom? Vilonei, bom dia, querido.
5: Bom dia, meu amigo Léo Vieira. Vilonei,
0: bom dia.
5: Tá até agora há pouco, Léo. Isso é um cafezinho. Melhor uma água aí. Melhor minha bichinha, Maiara de Abril. Carla Morena, cuidando do bebê Serena. Deus em lá. Aí tá hoje, Deus em lá e Maiara. Carla, acho que vai fazer outras coisas. E dá uma louva, Pepe do Rádio, Léo Vieira, que é você, Tina Santos.
0: Obrigado, meu querido.
5: Pra todos aí da Rádio, meu rei. Uma boa segunda, que Deus abençoe nós. 7
0: Valeu. Setembro, né, 7 de setembro, feriadão. Ô, Vilonei, hoje as meninas não estão aqui, viu? Tem o horário eleitoral, né? A meio-dia até meio-dia 25, depois de meio-dia 25 é só musical, viu, meu querido? Aí é só musical. As meninas só voltam amanhã. Hora da notícia só volta amanhã, tá bom? 6h25 agora, vem aí as previsões para Câncer, Leão e Virgem. Vamos lá.
6: Alô, alô, você que é de Câncer, de 21 de junho a 21 de julho.
0: Olha, boas ideias podem ajudar a melhorar a vida financeira, né? E até trazer uma oportunidade de ganhar dinheiro. Olha, coisa boa, né? No amor, o dia promete muita intensidade, mas é preciso controlar o ciúme e evitar dramas desnecessários, ok? Os números da sorte para hoje são 09, 16 e número 43 e a cor é preto.
6: Atenção, leoninos! Chegou a hora do seu horóscopo, de 22 de julho a 22 de agosto.
0: Atenção, leão! Olha, você pode começar o dia mais sensível ou de cabeça cheia, mas a energia melhora bastante à tarde. Olha, seu charme estará forte, favorecendo amizades e paqueras, tá? Só tome cuidado para não querer mandar demais nas situações, tá bom? Os números da sorte para hoje, 06, 14, número 51, e a cor para o dia de hoje é verde esmeralda.
6: Atenção, virginiano e virginiana, de 23 de agosto a 22 de setembro.
0: Olha, cuidado para não gastar demais tentando agradar a si mesmo ou outras pessoas. Olha, sua intuição pode ajudar a encontrar boas soluções para o dinheiro. Tá no amor? Deixe as comparações de lado, porque uma surpresa pode aparecer, tá bom? Os números da sorte para hoje, 02, 07, número 20, e a cor para o dia de hoje é branco.

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10: Muito bem, estamos de volta. Excelente manhã para você. Semana começou com feriado, que legal, hein? Coisa boa. Bora?

0: Olha a hora, gente, olha a hora. 6:35, 6:35 agora. Bora, bora, bora, bora.
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0: Olha ela aqui, olha ela aqui, a pequenininha Estelinha. Como é que é, Estelinha? Bora, bora tomar um cafezinho, Estelinha. Você já tomou um cafezinho já ou não? Hoje você tá de folga, né? Hoje você tá de folga, você hoje não vai pra escola, vai ficar em casa aí tomando um cafezinho com o papai, né? Ó, cafezinho, alvorecer, vai pra Estelinha, vai pro papai dela, pra toda a família ouvindo a programação, que legal. Folguinha hoje, viu, Estelinha? Folguinha. 6:36, deixa eu trazer mais algumas mensagens aqui do nosso WhatsApp. Manda sua se você não mandou ainda, viu? Sei que você tá acordando hoje mais tarde, né?
2: O quê? Não acredito.
0: Tá acordando hoje mais tarde, mas manda mensagem aí, por favor, tá bom? Manda mensagem pra gente aí, fica à vontade pra você mandar o seu alô, pedir sua moda, né? Mandar seu alô, pedir sua moda também, fica à vontade aqui, o nosso WhatsApp é o 63 99 15 62 34, não é isso, Rainha?
3: É, claro.
0: Só mandar mensagem pra gente, a gente fica super feliz em receber a sua participação aqui no Alvorecer, tá bom? Alô, Francisco, bom dia, querido.
4: Bom dia, meu amigo Léo.
0: Bom dia. Aô, campeão.
4: Uma segunda-feira abençoada pra nós.
0: Isso, meu amigo.
4: Léo, passa pra nós aí, rastro na areia aí, por gentileza.
0: Opa, maravilha.
4: É, pra minha esposa Luzinete.
0: Luzinete.
4: Paulo de Aurani 4, Débio Irmandusso, Batistão.
0: Legal.
4: João Ronaldo Boleto. Toda
0: quem
4: a turma
0: mais?
4: Do Detran de Taquaral, Dona Lenilza.
0: Opa.
4: Meu quem amigo velho de lá, de Silvio Nobre.
0: Pra toda maravilha, meu querido.
4: Animação aí, todos que gostarem da música, que estão
0: isso.
4: Curtindo o programa.
0: Bom demais,
4: Deus abençoe,
0: viu?
4: Meu irmão, seu dia, nossa semana.
0: Semana seja valeu, abençoada,
4: muito
0: viu?
4: Obrigado, meu irmão.
0: Valeu, valeu, Francisco, um abração, querido, tudo de bom. Minha amiga Jane Silva tá em Portugal ouvindo a programação, tá dizendo bom dia, Léo Vieira, bom dia, amigos e ouvintes. Abençoada semana para todos nós, segundou, né, para alguns, né, Léo Vieira? Bom feriado para todos, né, descansando ou trabalhando. Um abraço pro casal Raiz, pra dona Rita de Cássia, para o Raimundinho das Arnos, Capitão Sobe e Desce, Baixinho das Redes, Raimundinho, aliás, o Raul Matos, né? O Raul Matos, para Ana Rosa, Senhor Valeriano, Domingão, Carlão, Célia Maria em Taquarussu, quem mais? Simone Goiano, Rodrigão e a Cíntia, Isabel e toda a turma, galera da animação Cantinho da Amizade e mensagens da Poliana e simbora, Léo, é isso aí, minha querida, vamos que vamos, né? Pra cima, pra cima, pra cima, pra mais uma semana, com feriadão e tudo, e nós aqui firmes, rente no batente, não é isso? Ô, Marcos, fala, meu querido, bom dia.
5: Bom dia, meu amigão, meu amigão, meu amigão, Léo,
0: bom dia, meu querido. E aí?
5: Chegou da roça agora.
0: Chegou da roça agora, rapaz?
5: 7 a passar.
0: Ih, rapaz, olha aí.
5: Motivação pra um dia melhor,
0: beleza? Isso, já, já foi.
5: Escutando as orações aí.
0: Que legal.
5: Muita paz, muita luz divina. Vem aquela música lá, Chico Rei pra Naná. Liguei pra dizer que te amo. Liguei pra dizer que te amo. Chico Rei pra Naná. Rádio Verbão aí. Um abração pra todo mundo. Cadê o Negão do Leite Derramado? Cadê o Tabajara? Cadê o Milton do Pastel, rapaz? Cadê o Dote Vizinho aqui? E o Negão, Negão, Negão, Negão lá do Batescuba, Antônio Jesus. Ele não manda mensagem, mas tá ligado em você.
0: Ô, oh, abração pra ele.
5: Vou escutar com a motivação pro dia melhor.
0: Bom
5: feriado. Tchau, tchau.
0: Valeu, Marcos, um abração, meu querido, pra você também, bom feriado, obrigado pela companhia, pela audiência aqui no programa Alvorecer, feito pra você. Minha amiga Ivanilde Lobo, gente, tá aqui com a gente também, abração pra ela. Ivanilde Lobo tá dizendo bom dia, meu amigo Léo Vieira, como é lindo essa mensagem, manda pra mim, mando sim, já, tá bom, minha querida? Já eu mando pra você, inclusive, quem quiser receber a nossa motivação para um dia melhor, só pedir, fala, Léo, manda pra mim a mensagem de hoje, que eu mando aí no seu WhatsApp na hora, tá? É só mandar mensagem aqui no WhatsApp da rádio e pedir a mensagem que a gente manda pra você, né? A mensagem tá gravada, prontinha pra compartilhar com quem quer receber. Vou mandar pra Ivanilde já, não é isso? Ô Ivanilde, o que é que tá rolando aí? Deixa eu ver, um cafezinho, tá rolando um cafezinho, olha, cafezinho tá no jeito, o que mais? Canjica, viu, Dona Maria? Canjica.
2: É, não acredito.
0: É, Dona Maria, canjica, Ivanilde Lobo fez uma canjiquinha, tá no capricho, gente, olha que legal. Sensacional, obrigado Ivanilde, um abração querida pra você, pro Louro e pro meu amigo Juraci Moura, que já deve estar na lida, na tirada de leite, né? Abração pra vocês aí, muito obrigado pelo carinho da audiência e da companhia. Já já nós vamos estar junto aí, viu? Já já estaremos juntos. Um abração. Ô Raulzão, deixa eu te lembrar aqui que a minha amiga Sulani, viu, Raul? A minha amiga Sulani tá mandando pra mim aqui a mensagem dizendo, ó, o Israel Júnior foi dia 24 de agosto, viu, Léo? O Raul Matos está atrasado. Tá dizendo que você tá atrasado, viu, Raulzão?
2: É, não
0: acredito. É, Raulzão, a minha amiga Sulani e o Jojo, eles têm a data de aniversário de todo mundo lá, rapaz. Não lenca não, viu? Não lenca não. E a Sulani tá dizendo que o do Israel Júnior foi dia 24 de agosto, tá? Dia 24 de agosto, Raulzão, confira aí no seu calendário, tá? Hoje é aniversário do Riba, tá? Hoje é aniversário do Riba Abreu, que hoje tá soprando velinhas, inclusive, nós vamos mandar os parabéns pra ele logo mais às 7 horas da manhã, né? 7 e meia, né? Depois do horário eleitoral, a gente tá mandando os parabéns pros aniversariantes do dia, e hoje nós vamos mandar pro Riba Abreu, que é irmão da Rita, né? Cunhado de Ezequiel, estão ouvindo a programação lá na fazenda, ali no PA Sítio, né? Um abraço pra eles, meus amigos, a Rita e o Ezequiel, saudade de vocês aí, qualquer hora dessa a gente aparece por aí, viu? E a Sulani tá dizendo que amanhã é a Silvinha e o Raimundinho das Anos, olha aí, gente. É, minha amiga, a Sulani e o Josué, eles têm, não tem aquele cadernão de 20 matérias? Aquele cadernão de 20 matérias? Eles têm lá, é com o aniversário de todo mundo que eles conhecem. É, todo mundo que eles conhecem, até gente que eles não conhecem, eles têm lá anotado, viu? É, tem lá anotado, então eles não lenca não, viu? Não lenca não, é, tá dizendo, ó, o grupo tem agenda, viu? Tá, a Sulani tá dizendo aqui, viu, Raulzão? O grupo tem agenda. Sulani, abração, querida, pra você, sensacional, hoje é aniversário do Riba Abreu e amanhã aniversário da nossa querida Silvinha e o Raimundinho das Armas, nós vamos estar comemorando com eles aqui também no programa Alvorecer, viu? Bração, bração!
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0: Aô! Opa, segura essa aqui que eu quero ver, ó. Aô!
3: Brasil!
0: João Mineiro e Marciano! Ainda ontem chorei!

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11: Muito bem, estamos de volta.

0: Olha a hora, gente, olha a hora. 6:49, 6:49. Pra você que se liga aqui, ó. Bom dia, bom dia.
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0: Tudo bem, seguimos juntos na programação do seu Alvorecer. Ótima manhã, boa segunda-feira. Para quem acompanha a nossa programação, obrigado pela sua audiência e a sua companhia. É sempre bom saber que você faz parte da programação da nossa Unitins FM, né? Você que tá aí acordando cedo ou acordando um bocadinho mais tarde nessa segundona, feriado, né? Feriado nacional, amanhã feriado estadual. Que coisa boa, hein? Amanhã feriado estadual também.
2: É, não acredito.
0: Muita gente vai descansar aí mais esses dois dias e aí retorna ao trabalho logo mais na quarta-feira, né? Gente, olha, a servidora pública Sebastiana Alves Ribeiro, de 24 anos, morreu após um acidente envolvendo um carro e um ônibus na TO 080 entre os municípios de Marianópolis do Tocantins e Caseara. As circunstâncias e a dinâmica, né, do acidente serão investigadas pela Polícia Civil. A batida aconteceu na noite de sábado no quilômetro 190 da rodovia. Segundo a Polícia Militar, o ônibus estava parado às margens da estrada devido a problemas mecânicos, né? Quando o carro bateu contra a traseira do veículo. Olha, quando os policiais chegaram ao local, os ocupantes do carro já haviam sido socorridos e encaminhados ao hospital de pequeno porte, né? O HPP de Marianópolis, né? Posteriormente, a corporação foi informada de que Sebastiana não resistiu aos ferimentos, tá? Um homem de 50 anos e uma criança de 6 anos também ficaram feridos. Eles foram transferidos para o Hospital Regional de Paraíso, onde receberam atendimento médico especializado. Que coisa, né? Coisa. Bom, agora são 6:51, 6:51. Vamos trazer agora. Deixa eu trazer aqui mais algumas mensagens. Dá tempo, produção? Trazer mais algumas mensagens aqui. Deixa eu ver quem tá com a gente. Já já nós temos mais previsões para os signos e também já já nós temos o horário eleitoral obrigatório. Alô, Tarcílio? Cadê ele? Mas será que ele só me gravou hoje? Será?
3: Bom dia, bom dia, meu companheiro, com alusão para
0: essa amigo.
3: Turma toda.
0: Isso.
3: Para o Sobe e Desce, Maria Carneiro, Índio Rei, isso, pezinho para frente, querido. Pezinho para trás. Tem o Mauro Norini 4, Sulaninho, o João Fresh, o Ribuliço, Zé da Jumenta, É Baixinho da Rede.
0: Olha aí.
3: E para todo esse povo bom, para Evinha do Santo Antônio, Marina dos Gatos, essas meninas, boa, viu? E
0: okay, meu
3: a
0: querido.
3: Música é com Tonico Tinoco, As Mocinhas da Cidade.
0: Olha,
3: essa música é velha,
0: cidade.
3: Mas é boa. E você conhece ela, você não é mais criança, não.
0: Conheço sim, meu amigo. Abração pra você, obrigado, tudo de bom. Areli tá em novo acordo com a gente também. Um abração pra Areli, obrigado pela companhia, pela audiência. A minha amiga Josenir Lopes tá aqui também, dizendo bom dia, Léo. Léo, meus parabéns. Hoje vai para o José Ribamar. Desejo muita saúde e felicidades para ele, né? Que Deus abençoe sempre a vida dele, que Deus cubra ele de bênçãos. Olha aí, muito bem. Tá aí os parabéns da Joseni Lopes para o nosso amigo José Ribamar. Maravilha. Obrigado, querido. Abração, tá bom? Minha amiga Maria de Nazaré do Aurini 3 também tá com a gente. Abraço para ela. Obrigado pela companhia, pela audiência também no Alvorecer. Minha amiga Marcelina, bom dia, meu amigo.
4: Já amanheceu, graças a Deus. Assim, eu achei que você tava feriando, tava de perna pro ar.
0: Não, tô aqui trabalhando, minha amiga.
4: Você tá trabalhando.
0: É isso.
4: Agora que eu fui lembrar, se for ver se ele tá lá. Pois não é que ele tá.
0: Tamo aqui, minha querida, firme.
4: Bom dia, colega.
0: Bom dia, minha querida.
4: Foi demais ouvir você no feriadão.
0: Coisa boa, que legal.
4: Deus proteja o seu dia e de todos os seus ouvintes.
0: Amém, minha querida, amém.
4: Viu? Não dá pra pedir música, né? Mas eu tô ouvindo.
0: Obrigado, viu? Obrigado pela companhia, pela audiência. Bora lá então, as previsões para Libra, Escorpião e Sagitário. Tá na hora, vamos lá.
5: Oi, Libra! Os astros falam com você. De 23 de setembro a 22 de outubro.
0: Muito bem, atenção Libra, olha, a vida social fica mais movimentada com convites encontros e diversão, tá? Pode haver também alguma disputa ou discussão, mas o clima melhora depois, viu? Olha, no amor, uma amizade pode acabar se transformando em algo a mais. Os números da sorte para hoje, 0423 e número 50, e a cor é azul.
5: E agora, as previsões para o Escorpião. De 23 de outubro a 21 de novembro.
0: Atenção, Escorpião, olha, questões antigas de família podem voltar à tona. O conselho é ouvir mais e reagir menos. Já no amor, depois de uma manhã mais parada, a paixão pode surpreender e trazer mais química. Os números da sorte para hoje são 34, 43 e 47. A cor para o dia de hoje é rosa.
5: Alô, alô, Sagitário, de 22 de novembro a 21 de dezembro.
0: Atenção, Sagitário, olha, cuidado com o dinheiro e negócio logo cedo, principalmente quando envolve outras pessoas. À noite, a sorte melhora e pode surgir oportunidades. No amor, a noite promete novidades, aventura e muita paixão. Os números da sorte para hoje são 34, 38 e número 61, e a cor é azul.
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0: Muito bem, agora são 6:55, 6:55. Nós vamos ouvir aqui Leandro e Leonardo Talismã, e aí nós vamos aguardar o horário eleitoral obrigatório, né? E nós voltamos às 7:25, tá bom? Combinado?
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0: Olha a hora, gente, olha a hora, 7:26, 7:26, estamos de volta.
1: Oba, hoje é segunda-feira.
0: É, segunda-feira especial pra você que está aí de repente tranquilo, descansando, né? Só curtindo aí o feriadão, dia 7 de setembro, hoje Independência do Brasil, né, gente? 7 de setembro, dia da Independência do Brasil. Que maravilha, né, ô, minha amiga Rainha?
2: É, claro.
0: Bom demais ter você com a gente aqui, fazendo parte da programação do nosso Alvorecer feito pra você. Ó, daqui a pouquinho nós vamos cantar parabéns já já aos aniversariantes do dia, tá bom? Já já nós vamos mandar parabéns pra quem tá soprando velinhas nessa data especial, dia 7 de setembro, rapaz, que coisa boa, né? Aniversariar, completar o seu aniversário no dia 7 de setembro, feriado, rapaz, não tem coisa melhor, né? Não tem coisa melhor, rapaz, aí não tem aquela desculpinha de ficar pedindo ou falar, não vou trabalhar hoje porque é meu aniversário, eu tenho direito à folga, né? Não, isso aí o patrão querendo ou não vai folgar, né? Querendo ou não vai folgar no seu aniversário, quem é aniversariante do dia 7 de setembro. Deixa eu trazer mais algumas mensagens aqui, vamos lá, mais e mais recadinhos aqui no nosso WhatsApp 63 99 15 62 34. Deixa eu ver quem tá comigo aqui. Israel, fala, meu querido, bom dia.
3: Meu amigo Leozinho, bom dia, tô por cá, deixa eu ver.
0: Obrigado, meu querido.
3: Ei, Leozinho, tô encontrando o Palmeiras, que o Palmeiras não conseguiu vencer ontem, só empatou, né?
0: Ih, rapaz, sério?
3: Eu tô correndo aqui de novo, por favor.
0: Opa, olha aí.
3: Leozinho,
0: oi.
3: Pra mandar boi pra nós.
0: Qual é?
3: Coloca aí, Rick Henry, casa de caboclo.
0: Pronto,
3: meu querido. Na boléia, viu?
0: Maravilha.
3: Já adquiri o gado aqui, agora fui pra casa de tomar aquele banho. Bora.
0: Valeu, meu querido, abraço, bom trabalho, viu? Bom trabalho pra você, Israel Fox. Gente boa, gente finíssima. Pois, então Palmeiras ontem não ganhou, então o Flamengo fica na liderança, né? O Flamengo ontem venceu e aí havia passado o Palmeiras, né? E o Palmeiras precisava ganhar para poder voltar para a liderança. Então não ganhou, só empatou. O Flamengo então é líder do Campeonato Brasileiro. Parabéns ao Mengão, né? Parabéns, tá aí o Flamengo, líder do Campeonato Brasileiro. Valeriano, tudo bem, meu querido? Bom dia.
4: Bom dia, Léo Vieira.
0: Ei, bom dia.
4: Vieira, gostaria de ouvir a música aí com o Cristi Ralph. É, Vida Virou, parece que é o título da música aí. Aí, ofereço aqui para minha esposa, Luzeli, Dona Zilda, Dona Rosa Batista, Dona Divina, Isabel, no Jaú, Jane Silva, Creunis, Raul Mato, Rosa, Miguelão da Cerâmica, Sobe Desce, Malvina, Casal Raiz, Solanima, Judô, Rael Júnior, seu Raimundo das Armas, Damião, José Ribamar, o aniversariante do dia, do grupo, Minipão, Rebuliço e toda a galerinha da animação e a Z para não esquecer de ninguém. Um pão de...
0: Valeu, valeu, Valeriano, um abração, tá no jeito. Virou com o Christian Ralph por causa de você. Um abraço, meu querido, tudo de bom. Oi, Ivonete, tudo bem, querida? Bom dia.
5: Bom dia, Léo Vieira.
0: Bom dia,
5: Deus
0: minha
5: abençoe.
0: Amiga. Amém, querida, amém.
5: Segunda-feira abençoado você com toda a família.
0: Obrigado.
5: Seu Branco da Casa de Carne da Nata, Valéria, isso. Todos os funcionários. É, Pedro Henrique da Locadora Brasil, o seu Ed da Moderna Loca Mais, o Drin da Moderna Evento, Sobe 10 Família, Maria Carneiro, Maria Nogueira, minha mãe Camozina, tia Raimundo do Bolo, Segui Apaixonado, Dina Cabeleireira, Mar Douglas Silva, seu Raimundo, Marlon Nazaré, seu Francisco, Dona Maria, Neto Mazovinete, o Tomás Iracema na Vila Grotins, seu Orlando dentro da Grotins, seu Raimundo também aqui na Grotins, todo mundo, Negão do Boteco, tamo junto, Léo.
0: Tamo junto, minha
5: amiga.
0: Vou dar uma
5: passada lá na Locadora Brasil, meu patrãozinho Pedro Henrique, tamo junto.
0: Valeu, valeu, valeu, Ivonete, um abração, querida. Bom feriado pra você, viu? Tudo de bom. Vamos lá então, mandar os parabéns para os aniversariantes desse dia de hoje. Nós estamos vivendo uma segunda-feira, dia 7 de setembro de 2026. Hoje é dia da Independência do Brasil, viu, gente? Olha, os nascidos no dia 7 de setembro pertencem ao signo de Virgem e compartilha, né, esse dia especial que é o dia em que o Brasil comemora a sua independência. Parabéns aí para os aniversariantes dessa data de hoje. E agora nós vamos lá então passar pelo Facebook Léo Vieira, pela página Alvorecer e também os famosos que hoje estão soprando velinhas. Não é isso? Para você, meu amigo, para você, minha amiga, ó, parabéns! Quem tá aniversariando hoje, a Divina Emily, aniversariante dessa data, parabéns para ela. Amanda Magalhães, também tá aniversariando, né, Amanda? Parabéns, tá bom? Felicidades para você. Nívia Maria Pereira, também aniversariante do dia de hoje. A Juliana Souza também tá aniversariando nessa data, parabéns para ela, tá bom? Isabela Cristina, também tá aniversariando hoje. Felicidades, muitos anos de vida. Olha meu amigo Jesuíno, rapaz, olha aí, Jesuíno tá aniversariando hoje, né? Jesuíno José Rodrigues tá aniversariando hoje, meu amigo Jesuíno, gente boa, gente finíssima, menina ali da região da Barra do Arueira, né, Jesuíno? Abração, meu querido, felicidades, tá bom? Romildo Abíbio tá aniversariando nessa data de hoje, parabéns para ele. Quem mais? Josivan LB também tá aniversariando nessa data de hoje, parabéns, não é isso? Meu amigo José Ribamar, né, o Riba Abreu, tá aniversariando nessa data de hoje também, parabéns ao nosso amigo Riba Abreu, muitos anos de vida, saúde e paz para ele, né? Olha, os famosos, gente, a Martinália, cantora Martinália, filha do Martinho da Vila, tá aniversariando hoje, parabéns para ela. O ator Telmo Fernandes também tá aniversariando hoje, parabéns, tá? Cantor e compositor e ator brasileiro Tony Garrido, olha aí, parabéns para ele, muitos anos de vida. O ex-jogador e treinador de vôlei agora, Giovanni Gavio, também tá aniversariando nessa data. E ainda a jornalista Maria Beltrão, também é aniversariante dessa data. Aos aniversariantes do dia de hoje, ó, parabéns.

0: Muito bem, muitos anos de vida, muita saúde e muita paz a todos os aniversariantes do dia de hoje. Ó, meu amigo Jotinha, Jota Filho, rapaz, tá aqui, tá dizendo hoje é aniversário do meu filho mais velho, Henrique. Estamos em Taquaruçu Grande. Ei, Henrique, ó.
1: Parabéns, meus parabéns, feliz aniversário.
0: Eita, coisa boa, parabéns aí pro meu amigo Henrique, né? O filho do Jotinha. Parabéns. Aí, para todos os aniversariantes do dia de hoje, Rick Renner canta Casa de Caboclo.

0: Alô, você que é de Capricórnio, de 22 de dezembro a 20 de janeiro.
1: Muito bem, atenção, você do signo de Capricórnio, olha, a rotina pode trazer algumas cobranças, mas mudanças positivas podem acontecer na família. À tarde, surgem boas ideias para melhorar as finanças e até ganhos inesperados. Olha, no amor, a paixão tende a aumentar bastante à noite. Os números da sorte para hoje são 23, 32 e número 59, a cor é azul claro.
0: Atenção, aquariano e aquariana, de 21 de janeiro a 19 de fevereiro.
1: Olha, o dia favorece encontros, diversão e momentos agradáveis, mas cuidado para não transformar diferenças de opinião em disputa, tá? No amor, a opinião, no amor, a paixão aumenta e uma boa conversa pode resolver qualquer desentendimento. Tá bom? Os números da sorte para hoje são 22, 40 e número 58. E a cor para hoje é azul turquesa.
0: Atenção, você que é de peixes, de 20 de fevereiro a 20 de março.
1: Atenção, olha, cuidado com gastos por diversão ou para agradar alguém. Ao mesmo tempo, sua criatividade pode trazer uma chance de ganhar um dinheiro. No amor, a paquera e o romantismo ficam em alta, mas evite criar expectativas demais, tá bom? Os números da sorte para hoje, 16, 34 e 38, e a cor para hoje é lilás.

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8: Tudo bem, tudo certo, pessoal. Estamos de volta. Excelente manhã para você. Bora, bora. Semana começou.

0: Bora. Olha a hora, gente, olha a hora. 7:49, 7:49, de volta ao seu programa Alvorecer, claro que aqui na sua rádio favorita.
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0: Você tá exagerando, rapaz, tá exagerando, viu? 7:49, uma excelente manhã pra você, obrigado pela sua audiência e a sua companhia, né? Deixa eu mandar um abraço aqui de novo, novamente, né? Eu não sei se eles ouviram aí, o meu amigo Jotinha falou que quando eu fui mandar os parabéns, o rádio dele lá saiu do ar, né? E aí, não conseguiu ouvir, mas eu mandei os parabéns pro Henrique, né? O Henrique que é filho do meu amigo Jotinha, que hoje tá soprando velinhas, olha aí, pra rimar, né? Viu, Henrique? Parabéns, muitos anos de vida, muita saúde, muita paz. Aí um abraço do seu amigo Léo Vieira, um abraço do papai, né, da mamãe, que hoje comemora essa data especial com o Henrique, tá completando mais um ano de vida, que continue, viu, Henrique, assim, sendo filho amoroso, né, um filho bacana, que dê muito e muito orgulho aí pra sua mamãe, pro seu papai, que merecem, viu, que merece a luta é grande hoje pra criar os filhos, né, e aí o mínimo que os filhos devem fazer é trazer alegria e orgulho aos filhos, né? Tem que ser assim, tá bom, Henrique? Abração pra você e, claro, muitos e muitos anos de vida, muita saúde e muita paz, tá bom, menino? Parabéns pra o Henrique que hoje tá soprando velinhas, tudo de bom. Ó, deixa eu falar pra você o seguinte, deixa eu trazer aqui uma informação, né? Claro, deixar você muito bem informado aqui também no programa Alvorecer. Olha, gente, durante o feriado desta segunda-feira, dia 7 de setembro, eleitores do Tocantins que precisarem resolver pendências eleitorais podem utilizar os serviços pela internet, tá? Olha, é possível emitir segunda via do título eleitor, do título de eleitor, né? Você pode emitir a segunda via aí do seu título de eleitor, consultar e pagar multas eleitorais, além de solicitar certidões. Os serviços estão disponíveis no autoatendimento eleitoral, sem a necessidade de comparecer presencialmente a um cartório. A orientação é que os eleitores aproveitem aí o atendimento online para regularizar a situação eleitoral de forma rápida e evitar deslocamentos durante o feriado, viu? Tá bom? Então você pode utilizar os canais aí, né? O atendimento online, tá? Para você emitir a segunda via do título eleitoral, multa, pagar multas eleitorais também e tirar certidões. Combinado? Aproveita o feriado aí para você fazer isso, né? Bom, vamos lá então, deixa eu acionar o Luiz Carlos Lula, o garotinho bom de bola e bom de informação. Vem aí as notícias do esporte, meu amigo Lula. Tá aqui para falar comigo, não é isso, Lula? Bom dia. Cadê o homem? Cadê? Tá aqui, ó. Bom dia, Lula.
3: Alô, Léo Vieira, bom dia. Bom dia para todos ligados do programa Alvorecer, feito para você. Estamos chegando com as informações do esporte, começando com os resultados da 26ª rodada do Campeonato Brasileiro Série A. Bragantino 2, Bahia 3, São Paulo 2, Atlético Mineiro 0, Fluminense 1, Vasco 0, Coritiba 1, Mirassol 2, Cruzeiro 3, Atlético Paranaense 1, Internacional 2, Santos 3, Remo 0, Flamengo 1, Botafogo 0, Palmeiras 0 e Corinthians 1, Chapecoense 2. Campeonato Tocantinense, segunda divisão, primeira rodada. São José 6, Paraíso 0 e União de Palmas 0, Guaraí 10. Copão Tocantins, semifinal, jogos de ida. Combinado 2, Tocantinha também 2 e Nacional de Nova Olinda 5, Dois Irmãos 3. Continuem ligados no programa Alvorecer com Léo Vieira, Luiz Carlos Lula para Unitins FM, sempre com você.
0: Valeu meu amigo Luiz Carlos Lula, obrigado querido pelas informações do esporte.
4: O programa já tá acabando
0: meu amigo.
4: Vai dar tchau pra nós.
0: Vou dar tchau sim.
4: É difícil.
0: Gente, olha, 7:54, 6 minutos só faltando pras 8 da manhã. Agora só nos resta mandar um alô rapidinho aqui pra essa galera, né? Essa galera bacana, meu amigo Otílio tá aqui. Alô, Otílio!
5: Bom dia, meu amigo.
0: Bom dia, meu amigo. Como é que tá?
5: Que Deus te abençoe.
0: Amém, meu amigo. Amém a todos nós.
5: Essa segunda-feira seja muita felicidade.
0: Maravilha.
5: Pra você. Hoje é 7 de setembro. É, dia da Independência do Brasil.
0: Isso, meu amigo.
5: Deus sempre está te acompanhando.
0: Amém, querido. Você
5: te
0: também.
5: Protegendo,
0: obrigado.
5: Muita saúde.
0: Amém.
5: Tá bom, meu amigo?
0: Para todos nós.
5: Que Deus sempre te proteja.
0: Obrigado,
5: todo
0: querido.
5: Lugar que você estiver no seu serviço.
0: Que maravilha.
5: Nas ruas, nas rodovias, qualquer lugar que você estiver.
0: Uma maravilha,
5: Deus
0: viu?
5: Te proteja.
0: Abração, meu querido. Obrigado. Otílio, tudo de bom. Quem
6: bom
0: mais?
6: Dia, meu amigo Lovier. Tô aqui ouvindo a programação.
0: Bom dia, bom dia.
6: 6 horas, mas. Tô tendo celularzinho aqui.
0: Obrigado, meu querido.
6: Te ouvindo sempre.
0: Tamo por aqui, meu. Que bom.
6: Manda um modão pra nós aí, Renê dos Solimões. Qualquer um deles.
0: Qualquer
6: aí.
0: Uma. Vou tocar uma deles. Alô, aqui, ó. Agora.
6: Feriado.
0: Ali, eu vou tocar, ó, Em Busca de Mim, Rio Negro e Solimões, já tá programado aqui pra gente tocar, tá bom, meu querido? Obrigado,
6: bom
0: quem
6: dia,
0: mais?
6: Bom dia, Léo Vieira.
0: Aô, bom dia,
6: pois
0: bom
6: é,
0: dia.
6: É o, ontem o urubu passou o porquinho e aí um ponto, o Corinthians perdeu, né?
0: Perdeu, o Corinthians perdeu.
6: Aí, Rick Renner, pela aí.
0: Ó, já toquei,
6: Rick Renner. De regalome aí.
0: Ó, já toquei Rick em casa Renner, de caboclo, viu?
6: De regalome.
0: Valeu, meu querido.
6: O corinthiano que perdeu e os palmeirenses que é eu que
0: tá
6: e
0: perto. Teu Palmeiras vai perder o campeonato, viu? Vai perder o campeonato.
7: O quê? Não acredito.
0: Ei, Lázaro, um abraço. A Iris está aqui, tá dizendo bom dia, meu amigo Léo Vieira. Eu tô aqui, né, no rancho. É com meu esposo Murilo, com a minha filha também e a netinha, muito bom mesmo aqui, viu? Que legal, coisa boa, que legal. Obrigado, Iris. Abração pra todos vocês aí, viu? Quem mais? Quem
7: bom
0: mais?
7: Bom dia, Léo Vieira.
0: Bom dia, minha amiga.
7: Atrasado mesmo, mas
0: Gesilva.
7: Se não der tempo de você falar hoje, amanhã você fala.
0: Não, fala é hoje, olha aí.
7: Tô ligando aí pra parabenizar meu filho. Natanael.
0: É? Natanael.
7: Ele tá fazendo aniversário.
0: Natanael.
7: Que Deus possa multiplicar os anos
0: parabéns,
7: de vida dele.
0: Parabéns pra ele. Muitos anos de vida, Natanael. Felicidades, tudo de bom. Pedro Bispo tá dizendo bom dia, Léo Vieira. Parabéns pra minha sobrinha, Adriana Salles. Ela mora aqui em Araguaína. Que legal, Adriana. Parabéns, muitos anos de vida, muita saúde, muita paz também. Felicidades, viu? Tudo de bom. Dimas tá aqui com a gente, abração pro Dimas também, deixou aqui a mensagem. Olha, o aniversariante do dia de hoje apareceu, viu, gente? Tá dizendo bom dia, meu amigo Léo Vieira, estou aqui na escuta, meu nobre amigo, esse maravilhoso programa, obrigado. Olha aí, Riba Abreu, que hoje tá soprando velinhas. Abração pra ele, felicidades aí, tudo de bom, obrigado pelo carinho da audiência, da companhia, nosso amigo Riba Abreu, soprando velinhas nessa data especial. Campeão, que Deus abençoe a sua vida, né? Que possa te proporcionar muitos e muitos anos de vida. Felicidades, viu, Riba? Papai do céu abençoe sempre a você, meu querido. Você merece. Tudo de bom. Olha, o Newton chegou aqui no finalzinho também. Abração pra ele. Obrigado pela companhia. E o meu amigo Pedrão, gente. Pedro, recebi um vídeo seu, viu? Recebi um vídeo seu. A Sulani me mandou. Você tá no hospital aí. Sulani fez um vídeo. Foi aí te visitar. Que coisa boa, né, gente? Coisa boa é ter amigos, né? E a Sulani foi lá visitar o nosso amigo Pedrão. Fez um vídeo. Levou umas frutinhas pra ele comer, né? Uma uva, né? Maçã, coisas deliciosas, né? Que não faz mal pra saúde, que só ajuda, com certeza, né, Pedrão? Um abraço, meu querido, tudo de bom. Deixa eu ver quem mais aqui, gente. Bom, finalizou? Então bora de Luiz Carlos Bordoni pra finalizar o nosso programa com aquela mensagem especial, tá na hora.
8: Há dois defeitos de caráter que a gente deve deixar ao longe, o orgulho e a ingratidão. Não queira ser melhor do que ninguém. Procure melhorar você a cada dia. Quanto a ser ingrato, há um velho provérbio que diz: o dia da ajuda é a véspera da ingratidão. Quer crescer como pessoa? Por favor, nunca seja ingrato. Não se preocupe em devolver o favor. Faça-o se necessário, mas jamais se esqueça de agradecer. Seja humilde, sem arrogância e com gratidão. Isso faz a alma nobre. Procure ser assim, sempre, sempre, e que seja lindo o seu dia.
0: Bem, tá aí mais uma bela mensagem dele, Luiz Carlos Bordoni, sensacional. Agora sim, tá na hora de dizer bye bye, tô indo nessa, 2 minutinhos só faltando para as 8 horas da manhã. Quem vem? Quem vem? Ele, Azevedo Júnior. É, vem aí o Azevedão. Azevedo Júnior, viu, Dona Maria?
7: O quê? Não acredito.
0: É, Azevedo Júnior, vem aí o show da manhã até meio-dia, né, gente? Muito obrigado pela companhia, pela audiência. Amanhã tem mais, amanhã é terça-feira, voltamos às 5 da matina para te fazer companhia. Obrigado, gente, felicidades. Vou deixar a última aqui, qual é? Vamos deixar Rio Negro e Solimões. Gabriel pediu, nós vamos tocar essa daqui, ó, Em Busca de Mim. Valeu, gente, abraço, até amanhã!

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12: O dia 7 de setembro é marcado por uma das principais manifestações cívicas do país. O desfile em comemoração à independência do Brasil. A tradição reúne alunos, forças de segurança, instituições públicas e representantes da sociedade para celebrar a história nacional. Os desfiles cívicos são momentos de valorização da cidadania, do respeito aos símbolos nacionais e da memória do Brasil. Em diversas cidades, a programação conta com apresentações de escolas, bandas marciais e homenagens à cultura brasileira. No Tocantins, os municípios também realizam atividades para marcar a data e reunir a comunidade. Além da celebração histórica, o 7 de setembro reforça valores como união, participação social e compromisso com o desenvolvimento do Brasil. Mara Santos para a Unitins FM.
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1: O Detran de São Paulo alterou o percurso do exame prático para obtenção da CNH na categoria A, destinada a motocicletas. O percurso deixou de utilizar obstáculos tradicionais como cones, pranchas e rampas, comuns nos exames realizados há décadas. Agora, a avaliação é feita em um trajeto mais próximo das situações encontradas no trânsito urbano. O candidato inicia o exame saindo com a motocicleta e convergindo à direita. Segue até uma placa de pare, realiza o retorno em uma rotatória, repete a sequência no sentido oposto e finaliza estacionando a moto. O Detran informou que a alteração foi adotada para atender a resolução CONTRAN número 1020 de 2025, que trouxe novas diretrizes para os exames de habilitação no Brasil. A mudança gerou debates e o novo modelo representa uma evolução por avaliar situações mais próximas da condução real nas ruas. A expectativa é que o novo exame priorize habilidades ligadas à circulação no trânsito, como observação de sinalização, posicionamento da motocicleta e execução de conversões e retorno.
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3: A Universidade Estadual do Tocantins celebrou neste mês de agosto a colação de grau dos cursos presenciais.

0: profissionais e ressalta o papel da educação superior pública e de qualidade na transformação de vidas e no desenvolvimento do Estado.
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6: A gestação de alto risco passou a integrar a lista de condições médicas que dão direito ao auxílio doença do INSS sem carência. Esse tipo de gravidez foi incluído em julho, nas situações que permitem o auxílio sem que seja necessário pagar o mínimo de contribuições ao INSS previstas na legislação. O INSS ressalta que essas condições médicas são enquadradas como isentas de carência somente quando apresentarem uma evolução aguda e atenderem a critérios específicos de gravidade. Assim, o segurado precisa apresentar documentação que comprove a incapacidade. Para solicitar o benefício, basta buscar por benefício por incapacidade pelo aplicativo Meu INSS, lá no site meu.inss.gov.br ou através do número de telefone 135. Maiara Abreu para a Unitins FM.
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1: A nova Lei Geral do Licenciamento Ambiental estabeleceu regras diferentes para a criação de gado no Tocantins. Enquanto a pecuária extensiva está dispensada de licenciamento, o confinamento de grande porte continua obrigado a obter a licença prévia. O Ministério Público do Tocantins explica que a diferença se deve ao impacto ambiental. O confinamento acumula grande quantidade de dejetos em uma área reduzida, gerando alto risco de contaminação do solo e das fontes de água. Já o pecuarista de grande porte, em sistema intensivo, precisa realizar estudos ambientais completos antes de iniciar a produção. Garantir o controle dos impactos preserva os recursos naturais e assegura a sustentabilidade do setor. Se os seus direitos ou se os interesses da sua comunidade foram desrespeitados, ligue no Ministério Público número 127 ou envie mensagem no WhatsApp 639-9100-2720.
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3: As queimadas estão entre as principais causas do aumento do calor e da piora da qualidade do ar. 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
1: O Suhai Festival Interlagos, edição Auto 2026, vai acontecer entre os dias 27 e 30 de agosto no Autódromo de Interlagos, em São Paulo. O festival reforça sua posição como um dos principais encontros do setor automotivo no Brasil, reunindo fabricantes de veículos de volume, marcas premium, montadoras chinesas e fabricantes de super esportivos em um único espaço. O principal diferencial do Festival Interlagos continua sendo a possibilidade de os visitantes realizarem test drives no autódromo, permitindo avaliar os veículos em condições mais próximas do uso real. Além das experiências ao volante, a programação contará com exposição de centenas de veículos, atrações de entretenimento, áreas dedicadas a negócios e espaços voltados para lazer e esportes. O Festival Interlagos terá uma expansão em sua estrutura para a edição deste ano. Um novo pavilhão abrigará empresas parceiras do Mercado Livre, um centro de convenções, além de áreas VIPs destinadas ao público e aos expositores. Os ingressos já estão disponíveis para venda no site EFE oficial do evento e pela Ticketmaster.
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2: Plataformas com mais de 1 milhão de crianças e adolescentes como usuários deverão publicar até 17 de setembro relatórios de transparência para informar o que fazem para proteger menores de idade em seus serviços. 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
1: Acidentes de trânsito envolvendo capotamento estão entre as ocorrências mais graves e que mais assustam nas vias urbanas. Esse tipo de acidente é geralmente associado à alta velocidade, ações imprudentes e a condições adversas da pista. Por isso, exigem reações rápidas para evitar o agravamento de lesões e salvar vidas. Mas o desespero fala mais alto e as pessoas envolvidas acabam tomando decisões equivocadas e podem piorar a situação, como, por exemplo, soltar o cinto de segurança. Confira algumas diretrizes de segurança dentro do veículo e os procedimentos corretos de segurança para lidar com o capotamento. Em primeiro lugar, nunca retirar o cinto de segurança de imediato. Soltar o cinto de forma instintiva faz com que o ocupante caia diretamente contra o teto, o que pode causar ou agravar lesões graves no pescoço, na cabeça e na coluna vertebral.
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1: Unitins, 1:48.

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3: A Universidade Estadual do Tocantins já proporcionou o acesso ao diploma de ensino superior para mais de 92 mil pessoas, formando profissionais qualificados para atuar em diversas áreas no estado e em todo o país. Durante esse percurso, a Unitins se destacou pela oferta de seus cursos presenciais, mas também de cursos na modalidade à distância, ampliando as oportunidades de formação, especialmente para aqueles que não podem deixar suas cidades de origem para estudar em outros locais, tornando realidade o sonho da graduação para milhares de pessoas. A Unitins é referência na educação à distância no estado, tendo conquistado conceitos máximos, que são nota 5, em processos de avaliação do Ministério da Educação. A Unitins é conceito 5 para a modalidade EAD e nos cursos ofertados pelo projeto Tô Graduado, certificando a qualidade de seu ensino em todo o estado.
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10: O mês de setembro é marcado pela campanha Setembro Amarelo, que chama a atenção para a prevenção do suicídio e a promoção da saúde mental. A iniciativa busca estimular o diálogo e combater o preconceito relacionado ao sofrimento emocional. Especialistas destacam que ouvir sem julgamentos e oferecer apoio pode fazer a diferença para quem enfrenta momentos difíceis. Familiares e amigos devem ficar atentos à mudança de comportamento e sinais de sofrimento. A recomendação é procurar ajuda profissional diante de situações que causem sofrimento intenso ou persistente. A campanha também reforça que pedir ajuda é um ato de cuidado e não deve ser motivo de vergonha. Ao longo deste mês de setembro, ações em todo o país busca ampliar a conscientização sobre a importância de cuidar da saúde mental. Antônio Neves para a Unitins FM.
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1: A nova Lei Geral do Licenciamento Ambiental estabeleceu regras diferentes para a criação de gado no Tocantins. Enquanto a pecuária extensiva está dispensada de licenciamento, o confinamento de grande porte continua obrigado a obter a licença prévia. O Ministério Público do Tocantins explica que a diferença se deve ao impacto ambiental. O confinamento acumula grande quantidade de dejetos em uma área reduzida, gerando alto risco de contaminação do solo e das fontes de água. Já o pecuarista de grande porte, em sistema intensivo, precisa realizar estudos ambientais completos antes de iniciar a produção. Garantir o controle dos impactos preserva os recursos naturais e assegura a sustentabilidade do setor. Seus direitos ou seus interesses da sua comunidade foram desrespeitados, ligue no Ministério Público número 127 ou envie mensagem no WhatsApp 639-9100-2720.
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3: O INEP busca docentes da rede pública para formar a rede de interlocutores escolares. Uma iniciativa que permite a professores efetivos das redes públicas, estadual e distrital, trabalharem no Enem 2026. Os docentes selecionados receberão um auxílio de R$510 por cada dia de atuação para realizar tarefas de apoio logístico. Os docentes devem ser indicados pelas secretarias de educação de seus respectivos estados e a aplicação das provas do Enem acontecerão nos dias 8 e 15 de novembro.
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1: O procedimento correto de evacuação do automóvel em caso de capotamento é procurar um apoio firme. Coloque uma das mãos em uma superfície rígida para controlar a descida. Posicione os pés firmemente para suportar o peso do corpo. Desaperte o cinto de segurança apenas após estar com o corpo completamente estabilizado e apoiado. Depois, apoie os joelhos com cuidado e saia de costas, mantendo movimentos lentos e controlados, um de cada vez. Caso haja mais passageiros, a evacuação deve ser feita individualmente e de forma ordenada. Se não houver perigo iminente, como incêndio ou fumaça intensa, e houver suspeita de lesões graves, sobretudo na coluna, o mais seguro é permanecer imóvel dentro do veículo e aguardar a chegada do resgate especializado.
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10: O feriado de 7 de setembro também pode ser uma oportunidade para descansar e aproveitar opções de lazer em Palmas. Parques, praças, praias e áreas verdes da capital são alternativas para quem quer aproveitar o dia ao ar livre. As praias da capital também costumam ser procuradas por famílias e grupos de amigos durante os feriados. Outra opção é aproveitar restaurantes, cafeterias e espaços de convivência que estejam funcionando nesta segunda-feira. Para quem vai sair de casa, a orientação é verificar previamente os horários de funcionamento dos locais escolhidos. E para aproveitar o feriado com tranquilidade, vale lembrar, diversão também combina com cuidado, respeita as regras de trânsito e preservação dos espaços públicos. Antônio Neves para a Unitins FM.
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1: 15:56.
2: A história é mais ou menos assim, né?

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4: A BIC apresenta o BIC Art Master Brasil 2026, concurso nacional que transforma a tradicional caneta esferográfica em ferramenta de expressão artística e convida talentos de todo o país a criarem desenhos inspirados na diversidade brasileira. Com o tema Mistura do Brasil, a participação é gratuita, não exige compra de produtos e é aberta a pessoas físicas com 18 anos ou mais residentes no Brasil. Para participar, existe uma regra essencial: a obra precisa ser integralmente manual e produzida exclusivamente com a caneta BIC Cristal em qualquer cor ou ponta. O desenho deve ter, no mínimo, o tamanho de uma folha A4, ser inédito e nunca ter sido publicado, exibido ou premiado anteriormente. Depois de criar a obra, o participante deve acessar o site oficial bicartmasterbrasil.com.br, preencher os dados solicitados e enviar uma fotografia do desenho. A premiação para o primeiro lugar é de R$3.000, para o segundo R$1.500 e terceiro lugar R$500. As inscrições vão até o dia 13 de setembro. Tina Santos para Unitins FM.
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1: 16:21.
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1: 16:37.

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2: 16:52.
3: Panda é o nome dele.
4: Gustavo Lima.
3: Fala comigo.
5: Fala de amor.

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3: A história da justiça eleitoral no Tocantins começou nos primeiros meses de criação do novo estado. O Tribunal Regional Eleitoral do Tocantins, o TRE, foi instalado em 17 de fevereiro de 1989, na cidade de Miracema, então capital provisória do estado. A primeira sessão ordinária do tribunal aconteceu no dia 22 de junho daquele ano. Ainda em 89, foram estabelecidas 22 zonas eleitorais, atendendo 79 municípios. Com a transferência da capital para Palmas em 1990, o TRE Tocantins também passou a funcionar na nova capital. Hoje, o TRE Tocantins conta com 33 zonas eleitorais responsáveis pelo atendimento aos eleitores dos 139 municípios do estado. Em 1998, o voto eletrônico chegou ao Tocantins, inicialmente em municípios como Palmas, Araguaína e Gurupi. Ao longo da história, o TRE tem atuado na organização das eleições, na administração do cadastro eleitoral e na garantia da legitimidade do processo eleitoral no Tocantins.
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0: Por mais do que isso que a gente tem, ser mais do que isso que a gente é. Diego e Toru, que pena.
1: Que pena!
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2: A BIC apresenta o BIC Art Master Brasil 2026, concurso nacional que transforma a tradicional caneta esferográfica em ferramenta de expressão artística e convida talentos de todo o país a criarem desenhos inspirados na diversidade brasileira. Com o tema Mistura do Brasil, a participação é gratuita, não exige compra de produtos e é aberta a pessoas físicas com 18 anos ou mais residentes no Brasil. Para participar, existe uma regra essencial: a obra precisa ser integralmente manual e produzida exclusivamente com a caneta BIC Cristal em qualquer cor ou ponta. O desenho deve ter, no mínimo, o tamanho de uma folha A4, ser inédito e nunca ter sido publicado, exibido ou premiado anteriormente. Depois de criar a obra, o participante deve acessar o site oficial bicartmasterbrasil.com.br, preencher os dados solicitados e enviar uma fotografia do desenho. A premiação para o primeiro lugar é de R$3.000, para o segundo R$1.500 e terceiro lugar R$500. As inscrições vão até o dia 13 de setembro. Tina Santos para Unitins FM.
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0: 17:26.
1: Ó. Presta atenção nessa aqui, ó.

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3: A Unitins possui forte presença na região do Bico do Papagaio, através de seus dois campos principais na região, o campus Augustinópolis e o campus Araguatins. Juntas, as unidades atendem centenas de estudantes, não só do Tocantins, mas também de estados vizinhos como Pará e Maranhão, impulsionando o acesso ao ensino superior público na área de extensão norte tocantinense. No campus Augustinópolis, os cursos ofertados são Ciências Contábeis, Direito, Enfermagem e Medicina. O campus da Unitins em Augustinópolis é um importante sítio regional de saúde e será provida com uma nova e ampla sede própria. Já no campus da Unitins em Araguatins, os cursos ofertados são Licenciatura em Letras e Pedagogia, e o destaque é o foco na formação de professores e forte integração com a comunidade e eventos científicos locais da região.
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18 e 11.

0: Só vocês.
1: Esse corpo bronzeado, mas...

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3: O feriado de 7 de setembro também pode ser uma oportunidade para descansar e aproveitar opções de lazer em Palmas. Parques, praças, praias e áreas verdes da capital são alternativas para quem quer aproveitar o dia ao ar livre. As praias da capital também costumam ser procuradas por famílias e grupos de amigos durante os feriados. Outra opção é aproveitar restaurantes, cafeterias e espaços de convivência que estejam funcionando nesta segunda-feira. Para quem vai sair de casa, a orientação é verificar previamente os horários de funcionamento dos locais escolhidos. E para aproveitar o feriado com tranquilidade, vale lembrar: diversão também combina com cuidado, respeito às regras de trânsito e preservação dos espaços públicos. Antônio Neves para a Unitins FM.
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0: 18 e 28.
1: Ah, essa não dá. Essa eu vou ter que fazer uma dose dupla.

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2: Estão abertas as inscrições para o Exame Nacional de Acesso ao Mestrado Profissional em Matemática em Rede Nacional. A seleção oferta vagas em instituições de ensino superior de todo o país, incluindo a Universidade Federal do Norte do Tocantins, que disponibiliza 10 vagas para ingresso no programa em março de 2027, no campus de Araguaína. O Profimat é um curso de pós-graduação stricto sensu e conduz ao título de mestre em matemática, com área de concentração em matemática da educação básica. Na UFNT, as aulas estão previstas para acontecerem às sextas-feiras, no período da tarde e da noite, e aos sábados pela manhã, conforme o cronograma apresentado no edital. As inscrições podem ser realizadas até o dia 21 de setembro, exclusivamente pela internet, pela página do Profimat. As provas estão marcadas para o dia 10 de outubro.
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6: O mês de setembro é marcado pela campanha Setembro Amarelo, que chama a atenção para a prevenção do suicídio e a promoção da saúde mental. A iniciativa busca estimular o diálogo e combater o preconceito relacionado ao sofrimento emocional. Especialistas destacam que ouvir sem julgamentos e oferecer apoio pode fazer a diferença para quem enfrenta momentos difíceis. Familiares e amigos devem ficar atentos à mudança de comportamento e sinais de sofrimento. A recomendação é procurar ajuda profissional diante de situações que causem sofrimento intenso ou persistente. A campanha também reforça que pedir ajuda é um ato de cuidado e não deve ser motivo de vergonha. Ao longo deste mês de setembro, ações em todo o país buscam ampliar a conscientização sobre a importância de cuidar da saúde mental. Antônio Neves para a Uritins FM.
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0: 19:22.

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0: faz o coração doer, né, mano?
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2: 19:53.

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15: O SESC vai comemorar 80 anos de atuação no Brasil com uma programação especial e gratuita em Palmas, no dia 12 de setembro. O festival celebra SESC 80 anos e começa às 18h em frente ao Centro de Atividades SESC Palmas, que fica na 502 Norte, com apresentações de artistas locais e também atrações para as crianças. A cantora Paula Toller vai subir ao palco às 20h, com uma turnê amorosa que reúne sucessos de quase 4 décadas de carreira. A entrada é gratuita e o público pode contribuir com a doação de 1 quilo de alimento, que será destinado ao programa SESC Mesa Brasil. Trabalhadores do comércio e dependentes terão ainda atividades exclusivas, além de brindes, descontos e muita programação. Maiara Abreu para a Unitins FM.
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